0: Vai, como que é o Kalashenko? Vai, como que é o Kalashenko? É o City Lama Operating, Mara School, GC1 Lockerbie Street, Kalashenko.
1: Roger, Kalashenko.